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2: 22 horas e 50 minutos.

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0: Valeu!
1: Duas horas e 16 minutos.

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2 horas e 44 minutos.

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0: 7:33.
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1: 8 horas e 8 minutos.

10 horas e 28 minutos.

0: 11:23.
1: Então, eu sei que tem uma galera aí cheia de amigos, cheia de parceiros. Quem de vocês não tem um bom parceiro, né? Todo mundo tem um bom parceiro. Não existe um. Então essa é a homenagem a esse cara, amigo de vocês. Cada um tem o seu, eu tenho o meu.

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0: Então, o Nando no disco Com Você Meu Mundo Ficaria Completo me deu essa maravilha aqui. Que não sei nem se ele deu ou se eu roubei, né? Acho que eu roubei de você. Que é o segundo sol. Eu vou fazer aqui. Né?
1: 15 horas e 57 minutos.

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1: 19 horas e 17 minutos.

19 horas e 27 minutos.